0: Phil Collins, Two Hearts, pela 94,9. Ainda na alvorada, o seu Valença, La Belle de Jour. E Peter Cetera com Amy Grant, The Next Time I Fall. 9:05.
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0: Termina na próxima segunda o prazo para que aposentados e pensionistas da Prefeitura de Belo Horizonte, nascidos em agosto, façam a prova de vida. Dos quase 2 mil beneficiários esperados para este mês, 707 ainda não realizaram a comprovação. O procedimento pode ser feito pelo aplicativo gov.br, presencialmente em qualquer unidade do Bradesco ou pelo app do banco. Segundo a Prefeitura, a prova de vida é obrigatória e quem não fizer terá o pagamento suspenso até que a situação seja regularizada. E estão abertas as inscrições para o mutirão de castração gratuita de cães e gatos da Prefeitura de Belo Horizonte. Ao todo, são oferecidos mais de 650 procedimentos nas regionais Norte, Centro-Sul e Nordeste, entre setembro e novembro. Podem participar animais entre 4 meses e 8 anos que estejam em boas condições de saúde. A primeira etapa acontece nos dias 9, 10 e 11 de setembro, na Regional Norte. Em outubro, o mutirão será realizado na Centro-Sul e, em novembro, na Regional Nordeste. O cadastro deve ser feito pelo site da PBH e não garante a realização da cirurgia, já que os dados dependem de análise prévia. 9:06.
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0: 84,9 Alvará de Debarge, Rhythm of the Night, Djavan, Acelerou e Marvin Gaye, Let's Get It On, 9:36.
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15: As desigualdades no país impactam diretamente nas condições de saúde da população. Instituições de ensino e pesquisa, organismos internacionais, entidades da área da saúde e organizações da sociedade civil se reuniram para discutir estratégias de enfrentamento das desigualdades sociais para a eliminação das doenças determinadas socialmente. O objetivo é fortalecer o esforço coletivo de estratégias para enfrentar condições sociais, econômicas, ambientais e territoriais que contribuem para a persistência de doenças e desigualdades em saúde. Algumas regiões no Brasil ainda sofrem problemas estruturais, como acesso à água potável, saneamento básico, melhoria das condições de moradia e aumento da renda. O maior desafio a ser enfrentado por todos é o de promover, junto à população, uma radical mudança de hábitos e de cultura.

0: 94,9 Alvorada com seu Jorge Marisa Monte para melhorar. Ainda na sequência, Ziba, Hear Me Now e Gary Moore, Still Got the Blues. Alvorada Música e Informação, 9:57.
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0: Os atendimentos no Complexo Público Veterinário de Belo Horizonte serão suspensos entre segunda e quarta-feira da semana que vem. De acordo com a Prefeitura, a medida é para viabilizar a mudança de endereço da estrutura, que atualmente funciona no bairro Madre Gertrudes. A previsão é de que os serviços sejam retomados na quinta-feira, já no novo endereço. Será divulgado em breve. O Complexo Público Veterinário atua no atendimento clínico, cirúrgico e hospitalar de cães e gatos, de tutores em situação de vulnerabilidade social ou cadastrados no Cade Único.
2: Esportes.
0: O Atlético venceu Vitória por 2-1 neste sábado, na Arena MRV, em jogo válido pela 25ª rodada do Campeonato Brasileiro. Com time reserva em campo, o Galo abriu o placar com Thiago Borbas no primeiro tempo, enquanto o Renier fez o segundo na etapa complementar. Já o Cruzeiro está em campo contra o Vasco, 38 minutos do primeiro tempo, em São Januário, no Rio de Janeiro. Neste momento, a partida está 1-0 para o Vasco. 9:58, eu sou o Bel Augusto. Obrigado pela companhia, fico por aqui. Ótimo fim de noite de sábado para você. A gente volta a se encontrar na segunda, 8 da noite. Até lá.
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5: O Vale do Jequitinhonha vai desembarcar em Paris. Eu explico. A convite do Sebrae Minas, eu fui conhecer em primeira mão o projeto que levará a riqueza da cerâmica do Vale do Jequitinhonha para a Maison e Objet, uma das maiores vitrines de design do mundo, que acontece agora em setembro, entre os dias 10 e 14. São cerca de 150 peças de 4 comunidades: Campo Alegre, Coqueiro Campo, Santana do Araçuaí e Cachoeira do Fanado. Mas o que chega a Paris não é apenas cerâmica, é a memória de um povo moldada pelo barro. São histórias, ancestralidade, identidade e o talento de mãos que transformam a terra em arte, sustento e futuro. Além da Maison Objet, a produção mineira integra o calendário da Paris Design Week também, de 8 a 18 na Galeria Ricardo Fernandes, no charmoso bairro do Marais. É o Vale levando sua arte além das fronteiras e, ao cruzar o oceano, mostrando ao mundo que as raízes fortes podem florescer em qualquer lugar. Fique por dentro do Morar Contemporâneo. Ouça o Decore Arte no site da rádio e acompanhe mais conteúdos no Instagram You Can Find. Eu sou Janina Esther para a Rádio Alvorada FM.

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2: Alô, ouvintes leitores do Mundo Livro. Hoje eu vou falar sobre o livro A Terra que Ninguém Nos Prometeu, de Fábio de Melo, lançado pela Editora Record. O livro reúne 26 contos sobre uma experiência que todos nós já vivemos: a ausência. São histórias de pessoas marcadas pela perda, pelo abandono, por amores que não aconteceram e pela solidão. Neste livro, ele foca nas muitas maneiras de nos tornarmos órfãos, não apenas como alguém morre, mas também a orfandade provocada por quem foi embora, pelo amor que faltou ou por aquilo que esperávamos da vida e nunca chegou. Daí o belo título: Existe uma Terra Prometida que passamos a vida procurando, embora ninguém tenha nos garantido que chegaríamos até ela. Fábio de Melo é um grande escritor e construiu uma obra que transita entre a ficção crônica, espiritualidade e reflexão sobre as relações humanas. Entre os mais conhecidos estão Quem Me Roubou de Mim, Tempo de Esperas, Crer ou Não Crer, com Leandro Carnal esse, A Vida é Cruel, Ana Maria. Anotem aí, dia 15 de setembro ele estará em BH no Sempre um Papo, no Tribunal de Contas do Estado, lançando este livro. Meu nome é Afonso Borges e você pode ouvir e baixar todos os podcasts que eu falo no site alvoradafm.com.br.

0: 1:13.
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3: Na semana passada, a Volkswagen revelou a picape Tucan, que começará a ser vendida no primeiro trimestre de 2027. O projeto foi desenvolvido no Brasil para substituir a Saveiro e inclui opções de cabine simples ou dupla. A produção ficará a cargo da fábrica de São José dos Pinhais, no Paraná. Por enquanto, a única característica técnica que a Volkswagen revelou sobre a Tucan diz respeito à suspensão traseira com feixes de molas. Solução que sempre foi utilizada pela principal concorrente, a Fiat Strada, e nunca foi empregada pela Saveiro. Quanto à motorização, informações extraoficiais indicam que a nova picape terá opções 1.6 flex e 1.5 híbrida. A Volkswagen ainda aproveitou para antecipar algumas informações sobre a nova geração da Amarok, que também será lançada no ano que vem. Nesse caso, o projeto é originário da China, graças a uma parceria com a empresa local SAIC. Mas a produção seguirá na unidade industrial de General Pacheco, na Argentina. Siga-me no Instagram, alexandrecarneiro_carros, e baixe este e outros podcasts no site alvoradafm.com.br. Eu sou Alexandre Carneiro, para a Rádio Alvorada.

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2: Olá, querido ouvinte. Hoje nossa receita é simples, barata e daquelas que salvam a refeição. Repolho refogado com ovo. Você vai precisar de meio repolho fatiado bem fininho, 2 ovos, meia cebola, 1 dente de alho, azeite, sal, pimenta do reino e 1 pitadinha de páprica. Comece refogando a cebola e o alho, junte o repolho, tempere e deixe cozinhar por 10 minutos, só até ele murchar, mas continuar levemente crocante. Abra 2 espaços no meio da panela, quebre os ovos, tampe e deixe cozinhar até chegar no ponto que você gosta. Bom apetite! Para tirar dúvidas ou saber mais, acesse este e outros podcasts através do nosso site alvoradafm.com.br ou no meu Instagram, Flávio Chapuri. Eu sou o Flávio.

0: Música e informação na madrugada com informações da agência Estadão. O ministro da Fazenda, Dario Durigan, disse nesta semana que a peça orçamentária de 2027 será muito diferente da que o atual governo recebeu em 2023 e informou que o salário mínimo do próximo ano será de R$ 1.741. Na fala, ele destacou que o reajuste valerá também para previdência e benefícios sociais indexados ao piso e negou qualquer desvinculação. Durigan e os demais ministros que compõem a Junta de Execução Orçamentária estiveram reunidos com o presidente Luiz Inácio Lula da Silva para tratar do projeto de lei orçamentária anual de 2027. O valor representa um acréscimo de R$ 24,00 sobre a estimativa anterior de R$ 1.717,00. A nova previsão reflete uma projeção de inflação maior pela Secretaria de Política Econômica, influenciada por possíveis impactos do El Niño nos preços dos alimentos. O cálculo segue a política de valorização que soma a inflação à variação do PIB de 2 anos antes, com o limite de 2,5%, estabelecido pelo arcabouço fiscal para expansão dos gastos. Ainda segundo o titular da Fazenda, para o ano que vem, é projetado um aumento das despesas obrigatórias um pouco inferior ao aumento geral do orçamento. E a Receita Federal divulgou que a arrecadação com imposto de renda sobre lucros e dividendos até julho deste ano foi de R$ 3,145 bilhões de reais. No último relatório bimestral de avaliação de receitas e despesas, a projeção dada para o ano era de cerca de 17 bilhões de arrecadação com os recursos. No mês, a arrecadação foi de 906,6 milhões de reais em julho, sendo 487,3 milhões de residentes no Brasil e mais 419,2 milhões em remessas ao exterior. Em julho, o chefe do Centro de Estudos Tributários e Aduaneiros da Receita Federal, Claudemir Malaquias, disse que não havia frustração de receita com a arrecadação do imposto de renda retido na fonte e não houve alterações nas premissas da estimativa que justifiquem uma alteração na projeção de ganho com a tributação da distribuição de dividendos. No orçamento de 2026, a previsão era arrecadar cerca de 28 bilhões de reais com a tributação de lucros. No entanto, as receitas com essa rubrica somaram apenas 2,2 bilhões no primeiro semestre e devem atingir 15 bilhões no segundo. O governo projetou usar a taxação na fonte de lucros e dividendos como principal forma de compensar o custo da isenção do imposto de renda para quem ganha até R$ 5.000 por mês. Essa compensação foi desenhada com uma alíquota de 10% sobre rendimentos e dividendos recebidos por pessoas físicas que ganham mais de R$ 50.000 por mês, e a estimativa oficial é que esse volume de arrecadação seja praticamente suficiente para cobrir a renúncia de receitas calculada em mais de 28 bilhões de reais gerada pela isenção. Com os dados de julho, a arrecadação desse imposto soma cerca de 18% do total esperado para o ano. O governo, entretanto, alega que o pagamento de lucros e dividendos não é linear. E o governo federal, por meio da Agência Nacional de Telecomunicações e do Ministério das Comunicações, minimizou os impactos decorrentes da confirmação da falência da Oi. O Tribunal de Justiça do Rio de Janeiro reconheceu na terça-feira a quebra definitiva da antiga companhia telefônica. A Anatel afirmou em nota que a decisão judicial assegurou a continuidade da prestação dos serviços essenciais em uma fase de transição, mantendo o acompanhamento permanente da situação, com atenção especial aos serviços de relevante interesse social e às obrigações relacionadas à telefonia, aos códigos de emergência e de utilidade pública. Por sua vez, o Ministério das Comunicações emitiu uma nota afirmando que a decretação da falência não implica interrupção imediata dos serviços, já que nos mercados onde há concorrência, a continuidade pode ser assegurada pelas demais operadoras. Ambos afirmaram ainda que aguardam a íntegra da decisão judicial que decretou a falência da operadora, a fim de analisarem mais profundamente os termos e os eventuais impactos na prestação dos serviços. A Anatel e o Ministério das Comunicações acrescentaram via notas que seguirão acompanhando o processo em conjunto, com prioridade para a continuidade, a segurança e a proteção dos usuários. Embora tenha passado por um desmonte na última década, com a venda da internet móvel e fixa, redes de fibra óptica e TV por assinatura, a Oi ainda tinha um peso relevante no universo das telecomunicações no país. A companhia era a única prestadora de serviços de telefonia fixa em cerca de 6.100 localidades, onde atua como operadora de último recurso. Isso significa que a empresa não podia recusar pedidos de conexão básica de voz ou utilidade pública nessas áreas. A Oi ainda carrega obrigações de telefonia, como contratos de serviços tridígito, como 190. Esse conjunto de obrigações compõe a unidade de telefonia fixa, que está na fase final do processo de venda para o método Telecom, no montante de 60 milhões de reais. O grupo também é dono da Oi Soluções, empresa que presta serviços de conectividade e tecnologia para empresas e órgãos do governo. São cerca de 14 mil contratos, dos quais 60% com órgãos públicos e 40% com privados. Entre os clientes estão Caixa Econômica Federal, Correios, Lotéricas e órgãos do Executivo, Legislativo e Judiciário. No início deste mês, o corte no serviço de um dos fornecedores de conexão para a Oi, sob alegação de falta de pagamento, causou um apagão em 70 lotéricas da Caixa Econômica Federal em 18 estados. 294 circuitos de dados que atendem às câmeras de segurança do projeto Vídeo Polícia, da Secretaria de Segurança Pública da Bahia, e 1.000 links de clientes da Oi. E falando de investimentos, a Latam Airlines conseguiu um financiamento de US$505 milhões para a incorporação de 11 aeronaves à frota da companhia, com entregas previstas para o segundo semestre de 2026. Do total da operação, US$400 milhões são recursos com critérios de sustentabilidade. A transação contempla um Airbus A320neo, 4 Airbus A321neo e 6 Embraer E195-E2 e considera uma estrutura de empréstimo de longo prazo liderada pelo BNP Paribas, um dos maiores grupos bancários da Europa. Esta é a segunda operação desse tipo para a companhia. Em dezembro de 2024, a Latam fechou uma linha de crédito rotativo garantida por motores no valor de US$300 milhões. No empréstimo atual, pelos critérios de sustentabilidade, há incentivos na taxa de juros associados ao desempenho da Latam em relação às emissões. Em comunicado, a empresa informou que, à medida que o grupo avançar na redução da quantidade de CO2 emitida por cada unidade transportada, a intensidade de emissões poderá acessar melhores condições financeiras. A Latam tem metas de sustentabilidade, como a de reduzir a intensidade de emissões em 6% até 2030, em comparação com 2019. O objetivo é alcançar emissões líquidas zero até 2050.
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0: 3:26.
1: 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O Supremo Tribunal Federal decidiu que os conselhos de medicina não têm poder para impor medidas que interfiram diretamente no funcionamento de cursos de medicina ou instituições de ensino. O julgamento, realizado no plenário virtual entre os dias 14 e 21 de agosto, terminou com a derrubada de trechos de uma resolução do Conselho Federal de Medicina, que ampliava a atuação dos conselhos sobre as atividades acadêmicas. A Corte acompanhou o voto do relator, ministro Flávio Dino, e julgou parcialmente procedente a ação apresentada pela Associação dos Mantenedores Independentes Educadores do Ensino Superior. A ministra Carmen Lúcia não votou. A decisão estabelece que os conselhos de medicina podem fiscalizar aspectos relacionados à dimensão ético-profissional do exercício da medicina, inclusive nos campos de estágio, mas não podem interditar atividades, serviços ou estabelecimentos de ensino. Caso identifiquem irregularidades relacionadas ao funcionamento dos cursos ou aos campos de estágio, os conselhos poderão verificar a situação e comunicar os fatos às autoridades competentes. Não poderão, porém, determinar diretamente medidas que afetem as atividades acadêmicas. O STF também determinou que o acesso dos conselhos a instalações, prontuários, documentos e outras informações durante as fiscalizações deverá respeitar as regras legais de sigilo profissional e proteção de dados pessoais. No julgamento, o Supremo também declarou inconstitucionais dispositivos que tratavam do critério de remuneração dos médicos, da chamada intervenção ética e de restrições impostas a estudantes estrangeiros. Outros dispositivos questionados foram mantidos, mas tiveram o alcance delimitado pelo STF. Segundo a decisão, determinada as prerrogativas previstas nas normas não representam poderes autônomos concedidos ao CFM, mas apenas explicitam condições decorrentes da legislação aplicável aos cursos de medicina e aos campos de estágio. A Corte reconheceu ainda a constitucionalidade dos demais dispositivos contestantes por entender que eles estão dentro da competência legal do Conselho Federal de Medicina para disciplinar aspectos éticos e técnicos do exercício supervisionado da profissão nos campos de estágio. Essa atuação, contudo, deve preservar a autonomia didático-científica das instituições de ensino e as atribuições das autoridades educacionais e sanitárias. Ao apresentar o voto, Dino afirmou que a competência para intervir em cursos pertence ao Poder Executivo e não aos conselhos profissionais. O relator também afastou o dispositivo que estabelecia que coordenadores dos cursos de medicina deveriam receber remuneração justa e digna. Para Dino, não caberia ao CFM determinar o significado desses critérios. Dino sustentou ainda que as sanções que podem ser aplicadas pelos conselhos profissionais têm caráter pessoal, dirigidas aos profissionais submetidos à fiscalização e não aos estabelecimentos ou serviços nos quais trabalham. Mudando um pouco de assunto, a Sociedade Brasileira de Pediatria publicou um alerta sobre o uso inadequado de canetas para o tratamento da obesidade por crianças e adolescentes. A entidade chama atenção principalmente para a utilização desses medicamentos sem indicação e acompanhamento especializado. Segundo a SBP, o uso inadequado pode aumentar a frequência e a gravidade de eventos adversos. Entre os possíveis problemas estão déficit de crescimento e desenvolvimento, desidratação, distúrbios eletrolíticos, perda de massa muscular, pancreatite aguda e alterações na vesícula. A entidade também alerta para os riscos do uso com finalidade exclusivamente estética. A prática pode servir de gatilho para transtornos alimentares, como anorexia e bulimia, além de ansiedade e quadros depressivos relacionados à imagem corporal. O tratamento possui indicações específicas para jovens com obesidade ou diabetes tipo 2 e mesmo nesses casos, a prescrição deve ser avaliada individualmente. Antes da indicação, o médico deve considerar fatores como a gravidade da doença, a presença de outras condições de saúde, a resposta a tratamentos anteriores, os possíveis riscos e a capacidade de acompanhamento do paciente. A Sociedade Brasileira de Pediatria também contraindica produtos sem procedência ou registro sanitário, incluindo preparações clandestinas, manipuladas ou importadas sem registro na Agência Nacional de Vigilância Sanitária. Até agosto de 2026, 3 medicamentos da classe das incretinas tinham aprovação da Anvisa para alguma indicação na faixa etária pediátrica: liraglutida, semaglutida e tirzepatida. Todos são administrados por meio de canetas injetoras de aplicação subcutânea. Esses medicamentos atuam aumentando a saciedade, reduzindo a ingestão de alimentos e retardando o esvaziamento do estômago. Também exercem efeitos metabólicos, como estimular a liberação de insulina em resposta à alimentação. E nosso assunto agora é segurança das crianças na internet. Pelo menos 8 milhões de menores tiveram dados pessoais tratados de forma irregular pelo TikTok, segundo informou a Agência Nacional de Proteção de Dados. Na última terça-feira, a rede social foi multada em 153,7 milhões de reais por falhas na proteção de informações pessoais dos jovens. Esta foi a primeira grande multa aplicada pela agência. Nota técnica publicada pela ANPD aponta que foram identificadas práticas em desacordo com a Lei Geral de Proteção de Dados em duas modalidades de acesso à plataforma: o feed sem cadastro, disponível a qualquer usuário sem necessidade de criação de conta, e o feed com cadastro, vinculado a um perfil registrado na rede social. Em resposta, o TikTok informou que a segurança de crianças e adolescentes é uma prioridade absoluta da plataforma e que há 5 anos mantém um diálogo transparente e colaborativo com a Agência Nacional de Proteção de Dados, resultado em um plano de conformidade apresentado e aprovado pela agência em 2025. Sobre a multa, a rede social informou que a decisão se refere a um período anterior, 2021, e não reflete as ações previstas no plano de conformidade, nem as medidas voluntariamente implementadas desde então, que garantem o cumprimento da Lei Geral de Proteção de Dados, tanto na experiência logada quanto na não logada. Pela decisão, o TikTok também deverá implementar um plano de conformidade para melhorar a proteção de crianças e adolescentes na rede social, mas não há suspensão de ferramentas. Entre as medidas previstas estão a aplicação automática de configurações mais restritivas de privacidade às contas de usuários com menos de 16 anos, o reforço dos sistemas de controle parental e a implementação de filtros de conteúdo mais rigorosos. A agência deu 60 dias úteis para que a empresa elimine os dados pessoais de adolescentes de 13 a 18 anos cadastrados na rede social cuja representação ou assistência legal não seja regularizada neste período. A empresa também terá de comunicar a obrigação a terceiros com os quais tenha compartilhado esses dados. Ao fim do prazo, a ByteDance, controladora do TikTok, terá 5 dias úteis para apresentar relatório técnico que comprove a eliminação dos dados. Caso descumpra as medidas, a empresa estará sujeita a multa de R$ 137 mil reais por dia de atraso. A ByteDance tem 10 dias úteis para recorrer da multa. No entanto, caso opte por renunciar a esse direito e pague a multa

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A Academia Brasileira de Cinema divulgou a lista dos 15 filmes que estão habilitados a concorrer a uma vaga para representar o Brasil no Oscar 2027. A cerimônia norte-americana está marcada para 14 de março. Entre os destaques da relação estão os longas Nosso Segredo, da diretora mineira Grace Passot, e Vicentina Pede Desculpas, dirigido por Gabriel Martins e produzido pela Filmes de Plástico, fundada em Contagem e sediada atualmente em BH. Também estão na lista 100 Dias, de Carlos Saldanha, A Fabulosa Máquina do Tempo, de Elisa Capai, e A Natureza das Coisas Invisíveis, de Rafaela Camelo. Entre os 15 filmes selecionados, caberá uma comissão de seleção, formada por 15 especialistas, definir qual longa poderá representar o país na categoria de melhor filme internacional. O grupo volta a se reunir em 9 de setembro, quando será definida uma pré-lista com 6 filmes. O título escolhido para representar o Brasil será anunciado pela Academia em 16 de setembro. De acordo com as regras da Academia de Artes e Ciências Cinematográficas, para entrar na disputa, o filme precisa ter sido exibido em salas de cinema brasileiras por pelo menos 7 dias consecutivos, entre 1º de outubro de 2025 e 30 de setembro de 2026. Ainda falando do universo das telonas, Homem-Aranha, um Novo Dia, ultrapassou Vingadores Ultimato e se tornou o filme live action de maior bilheteria da história do Brasil. O longa, estrelado por Tom Holland, já arrecadou mais de 344 milhões de reais e levou mais de 15 milhões de espectadores aos cinemas, segundo dados do Filme B. O resultado também faz da produção a maior bilheteria da Sony Pictures no país. Vingadores Ultimato, lançado em 2019, havia arrecadado mais de 338 milhões de reais no mercado brasileiro. Um Novo Dia já tinha estabelecido outro recorde por aqui, ao registrar a maior abertura da história do cinema nacional. Apesar do novo recorde entre os filmes, Homem-Aranha, Um Novo Dia ainda não é a maior bilheteria do Brasil em renda. O primeiro lugar geral pertence a Divertidamente 2, da Disney e Pixar, e que ultrapassou 440 milhões de reais e levou mais de 22 milhões de espectadores aos cinemas. No mercado internacional, Um Novo Dia também registra números expressivos. O filme já soma 2,22 bilhões de dólares em bilheteria mundial e entrou para a lista das maiores arrecadações da história da indústria cinematográfica. E dois astronautas realizaram uma caminhada espacial com sucesso nesta semana para fazer um reparo na Estação Espacial Internacional. O americano Enio Menon, da NASA, e a francesa Sophia Deneau, da Agência Espacial Europeia, realizaram a ação. Os dois ficaram fora da Estação Espacial por 6 horas e meia para instalar e conectar com sucesso a antena de reserva, um elo essencial que permite a transmissão de dados em alta velocidade entre o Centro de Controle de Missões da NASA em Houston e a estação na órbita terrestre. Os dois fixaram a antena anterior a uma plataforma na estrutura de treliça da estação. O equipamento estava com defeito e havia sido removido e temporariamente armazenado durante outra caminhada espacial da dupla em 18 de agosto. De acordo com a NASA, as verificações iniciais sobre a qualidade da antena recém-instalada mostraram boa potência e transmissão de dados. Esta caminhada espacial foi a terceira da carreira de Menon e a segunda de Deneau. Foi também a caminhada espacial de número 283 em apoio à montagem, manutenção e atualizações da Estação Espacial.

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1: 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O Banco Nacional de Desenvolvimento Econômico e Social e a Financiadora de Estudos e Projetos aprovaram 21 bilhões de reais para a produção de biocombustíveis. Em nota, o BNDES disse que o montante é 360% superior ao valor aprovado entre 2019 e 2022, de 4,6 bilhões. Segundo o presidente do Banco Nacional de Desenvolvimento, Aloísio Mercadante, financiar a produção de biocombustíveis é investir simultaneamente em descarbonização, segurança energética e desenvolvimento econômico, além de agregar valor ao agronegócio brasileiro. Ainda conforme o banco, os recursos contribuíram para impulsionar a produção de biocombustíveis, incluindo etanol de milho e trigo, biodiesel e biometano. A Assembleia Geral Extraordinária do Banco de Brasília autorizou o ajuizamento de ação de responsabilidade civil contra antigos gestores. O processo buscará o ressarcimento por eventuais prejuízos causados ao patrimônio do banco. A medida está relacionada a operações envolvendo o ecossistema formado pelo Banco Master e a REAG Investimentos, no contexto dos fatos apurados na Operação Complice Zero. Durante a Assembleia, acionistas questionaram que não houve identificação de quais seriam os ex-administradores em questão. Em resposta, a administração esclareceu que a autorização é ritualística, sem necessidade de identificação prévia de quem seriam esses ex-administradores que poderão ter ação ajuizada contra eles. O representante do escritório, Machado Maier, falando em nome da administração do BRB, afirmou que não havia necessidade de identificar os alvos naquele momento da Assembleia, por se tratar apenas de um rito procedimental. Ele acrescentou que os elementos seriam posteriormente complementados pelas apurações da Polícia Federal. Já a petroquímica Braskem confirmou nesta semana que o Conselho de Administração aprovou o ajuizamento do pedido de recuperação extrajudicial da companhia e de certas controladas. A informação foi antecipada pelo Broadcast, sistema de notícias em tempo real do Grupo Estado. A empresa anunciou que protocolará um pedido de recuperação extrajudicial assim que os documentos necessários forem formalizados. A declaração consta em fato relevante enviado à Comissão de Valores Mobiliários. Segundo o comunicado, a medida busca criar um ambiente jurídico estável e seguro para renegociar cerca de 10,9 bilhões de dólares em obrigações quirografárias. Segundo a empresa, a recuperação extrajudicial terá escopo limitado e estritamente financeiro e, portanto, não abrange obrigações com fornecedores, clientes e demais stakeholders. De acordo com a petroquímica, esses compromissos permanecem vigentes e seguem sendo cumpridos normalmente, nos termos dos respectivos contratos. A Braskem disse que manterá o mercado informado sobre desdobramentos relevantes. Afirmou ainda que disponibilizará os documentos no site de relações com investidores e nos websites da Comissão de Valores Mobiliários e da B3, conforme exigido pela regulamentação. Em Brasília, o ministro Flávio Dino, do Supremo Tribunal Federal, decidiu que qualquer emenda que tenha participação de presidentes de partidos ou ex-parlamentares em sua indicação é nula. Com a decisão, esse tipo de repasse fica impedido de ser efetivado em despesa pública, mesmo que a interferência tenha ocorrido apenas em documentos preliminares. Em decisão monocrática, o juiz afirmou que as emendas seguem válidas, mesmo que tenham recebido a chancela posterior de parlamentares com direito à indicação. Segundo o ministro, dirigentes partidários e ex-parlamentares não poderão indicar para onde vai o dinheiro das emendas. Qualquer documento ou pedido que dê esse poder a eles é considerado inválido. Com isso, a verba pública não pode ser liberada com base nessas indicações. Dino enfatizou que o descumprimento pode acarretar em investigação. Ainda determinou que os presidentes da Câmara e do Senado deem imediata e ampla ciência aos órgãos técnicos, assessorias, servidores e demais agentes envolvidos no processamento das indicações de emendas parlamentares. Segundo ele, os próprios partidos, depois de convidados a se manifestar sobre o caso, não reconheceram a competência de seus presidentes indicar, distribuir ou alocar emendas parlamentares. Em julho, Dino determinou o bloqueio de bens do presidente nacional do PL, Valdemar Costa Neto, e do ex-presidente da Câmara, Eduardo Cunha. As duas decisões ocorreram no âmbito de investigações sobre desvio de emendas parlamentares. Na ocasião, ele determinou o bloqueio de até 119 milhões de reais em bens de Valdemar Costa Neto. O magistrado ainda destacou que a medida era urgente. Segundo Dino, a retenção do patrimônio era necessária para a neutralização financeira dos lucros ilícitos. Além disso, a decisão buscou garantir o ressarcimento aos cofres públicos pelos danos causados pelo esquema. Investigações da Polícia Federal apontaram que o presidente do PL usava a estrutura da Câmara dos Deputados para agir nos bastidores. Ele escalava servidores para direcionar a si mesmo verbas herdadas do antigo orçamento secreto. A fraude com os recursos das emendas parlamentares foi revelada em uma reportagem do jornal Estadão, publicada em maio de 2021. No caso de Eduardo Cunha, o valor bloqueado foi de 6 milhões de reais. Na decisão, Dino afirmou que as evidências indicavam que Cunha atuava como um agente privado. Segundo o ministro, ele exercia influência política equivalente ou superior às dos parlamentares em exercício, direcionando verbas federais sem autorização institucional. 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

Música e informação na madrugada, com informações da Agência Estadão. A Anvisa cancelou nesta semana o registro do Enevids, terapia gênica voltada ao tratamento da distrofia muscular de Duchenne, considerado um dos medicamentos mais caros do mundo, com custo estimado em 20 milhões de reais em dose única. O produto não era incorporado ao SUS e vinha sendo obtido no país via judicialização. Desenvolvida nos Estados Unidos pela farmacêutica Roche, o remédio consiste em uma única injeção que age como uma terapia genética. A revogação do registro ocorreu a pedido da própria fabricante, que comercializava o produto no Brasil em parceria com a desenvolvedora norte-americana Sarepta Therapeutics. Segundo a farmacêutica, o registro foi cancelado porque os dados de eficácia e segurança apresentados foram insuficientes para atender às exigências regulatórias. A terapia possuía autorização condicional desde dezembro de 2024. A Anvisa e a Roche informam em um comunicado conjunto que o cancelamento do registro não elimina as obrigações da empresa com pacientes de estudos clínicos anteriores. A regra vale para todos que usaram o medicamento em programas existentes, incluindo os brasileiros tratados entre dezembro de 2024 e julho de 2025. A empresa deve manter o monitoramento contínuo de segurança e relatar todas as informações à Anvisa conforme as normas. No mercado brasileiro, o tratamento era indicado para crianças de 4 a 7 anos com DMD, que conseguiam caminhar sem auxílio. Além disso, elas não podiam apresentar anticorpos pré-existentes contra o vetor viral usado na aplicação. A distrofia muscular de Duchenne é uma doença genética rara, neuromuscular e degenerativa, ligada ao cromossomo X, que afeta quase exclusivamente meninos. A condição impede a produção de distrofina, uma proteína essencial para a estabilidade das células musculares. Por isso, causa fraqueza e perda progressiva da capacidade motora, respiratória e cardíaca. Com a publicação do cancelamento no Diário Oficial da União, a importação, distribuição e comercialização do Enevids ficam oficialmente suspensas em território nacional. Resta a Anvisa orientar a conduta em relação aos pacientes que já tinham iniciado o processo de compra ou aplicação. Já as mulheres em situação de violência agora podem receber atendimento remoto e gratuito em saúde mental por meio do aplicativo Meu SUS Digital. Além de vítimas de violência, a iniciativa contempla mães, tias, avós, irmãs e outras familiares que cuidam de pessoas com deficiência, transtornos do neurodesenvolvimento ou doenças raras. Segundo a pasta, a capacidade é de até 100 mil teleatendimentos por mês. Chamado de Acolhe Mais, o serviço começou em março deste ano como um projeto piloto nas cidades de Recife e Rio de Janeiro, inicialmente voltado às mulheres em situação de violência. Com a ampliação, ele passou a atender todos os estados e a incluir também familiares que exercem atividades de cuidado. A proposta é oferecer o teleatendimento diretamente à população como uma primeira forma de acolhimento e de início do plano terapêutico. O acesso começa pelo aplicativo Meu SUS Digital. Após entrar com a conta gov.br, a usuária deve procurar a área Mini Apps e selecionar a opção Acolhe Mais. O aplicativo direciona para a plataforma da Agência Brasileira de Apoio à Gestão do SUS. Nessa etapa, é necessário fazer um cadastro e indicar o motivo da procura pelo serviço. Depois do cadastro, a equipe responsável tem até 24 horas para entrar em contato. A própria usuária pode escolher entre as opções disponíveis, o dia e o horário da consulta. O acompanhamento pode ter até 10 sessões. Caso seja necessário, um novo ciclo de consultas pode ser iniciado. Depois das sessões, a mulher poderá ser direcionada a um centro de atenção psicossocial ou a outro ponto da rede do SUS.
Se não houver um serviço local disponível para dar sequência ao cuidado, o Ministério da Saúde prevê a manutenção do acompanhamento à distância. As consultas podem ser realizadas de segunda a sexta-feira, das 8 da manhã às 8 da noite, e aos sábados, das 8 às 2 da tarde. Já em caso de risco imediato, a integridade ou a vida da mulher, devem ser acionados os canais de emergência por meio dos números 180 ou 190. E a esposa do influenciador e mecânico de avião Lito Souza, Mila Seid, informou nesta semana que o marido não conseguiu uma vaga para os tratamentos experimentais contra a doença de Creutzfeldt-Jakob. Na postagem, ela revelou o posicionamento da Ions Pharmaceuticals. A empresa é responsável pelo medicamento Ion 717, apontado pela família como a principal esperança de tratamento. A farmacêutica informou que o estudo está fechado para os novos participantes e que o uso compassivo da substância não é permitido. Já a Broad Institute, segundo Mila, disse que Lito poderia fazer a entrevista inicial para ficar no grupo de controle. Esse grupo, porém, não recebe o medicamento. Isso significa que a família teria de se mudar e ficar à disposição do Instituto, mas sem ter certeza de que um dia receberia um remédio. A Broad Institute é uma organização de pesquisa independente e sem fins lucrativos, que busca descobrir as causas principais de doenças comuns e raras. A sede principal está localizada nos Estados Unidos. Lito Souza, conhecido pelo conteúdo sobre aviação e por participação em podcasts e programas de televisão, foi diagnosticado com a doença de Creutzfeldt-Jakob. A DCJ é uma doença neurodegenerativa, rara, associada ao acúmulo de prions, proteínas anormais que comprometem o funcionamento do cérebro. A doença pode causar alterações motoras, de coordenação, visão, memória, comportamento e outras funções cognitivas. O diagnóstico mobilizou familiares, amigos e seguidores de Lito, que vem acompanhando o estado de saúde do influenciador.

0: Música e informação na madrugada, com informações da Agência Estadão. Morreu nesta semana Dolly Parton, ícone da música country aos 80 anos. Segundo representantes da cantora, Dolly Parton morreu após uma breve batalha contra o câncer. O tipo da doença, no entanto, não foi divulgado. A cantora havia sido internada em Nashville, nos Estados Unidos, na semana passada, mas morreu apenas 4 dias depois. Segundo informações divulgadas pela People, Parton também enfrentava problemas renais e doenças autoimunes. A carreira da artista foi eternamente moldada pela criação como uma de 12 filhos de uma família do Tennessee que ela própria descrevia como extremamente pobre. As primeiras apresentações musicais de Parton foram na igreja, onde seu avô era pastor. Aos 10 anos, já aprendia violão e cantava em programas de rádio e TV locais. Aos 13, apresentou-se no lendário palco do Grand Ole Opry, em Nashville. Conhecida pela personalidade cujo apelo transcendeu gerações, fronteiras e referências políticas, Dolly escreveu centenas de músicas ao longo da carreira, entre elas as clássicas Jolene, Coat of Many Colors e I Will Always Love You, acumulando mais de 100 milhões de cópias vendidas mundialmente e ultrapassando 1 bilhão de reproduções em plataformas digitais. Acostumada a dedilhar banjos incrustados de pedrarias, violões e dulcimers durante as apresentações, Parton também foi uma filantropa e uma empresária cujos projetos incluíam um parque temático nas colinas da Smoky Mountains, próximo ao local onde nasceu. Mais tarde, também seguiu carreira no cinema e na TV. Em sua estreia em Hollywood, Parton atuou ao lado de Fonda e Tomlin, interpretando funcionárias que se rebelam contra um patrão tirânico em Como Eliminar Seu Chefe. Ela também fundou a Imagination Library, uma organização sem fins lucrativos voltada para a educação que enviava livros gratuitos para as crianças do Tennessee. Ainda no mundo da música, Shawn Mendes revelou que está preparando seu próximo álbum em um estúdio montado no Brasil. A informação foi revelada pelo cantor em entrevista à revista Esquire, publicada nesta semana. No momento da entrevista, o cantor e compositor revelou, inclusive, que estava retornando ao Brasil naquele mesmo dia, que marcaria o primeiro trabalho em seu próximo disco. O artista, que tem vindo com frequência ao país desde o fim do ano passado, disse que já tem diversas ideias para o novo projeto. O novo álbum começa a tomar forma depois de uma fase retrospectiva na carreira do cantor. Ele encerrou a turnê On the Road Again no fim de 2025, em celebração ao álbum mais recente, intitulada Shawn, e aos 10 anos de seu disco de estreia, Handwritten. Shawn revelou que começou a explorar uma nova direção na música e no próprio estilo, preferindo manter o mistério em torno do próximo trabalho. O cantor canadense está namorando a atriz brasileira Bruna Marquezine. Os dois se aproximaram em março de 2025. Em novembro do mesmo ano, apareceram curtindo o show de Dua Lipa em São Paulo. E desde então, surgiram juntos em diferentes ocasiões. O procurador-geral da Califórnia, Rob Bonta, cancelou uma reunião que estava marcada para esta semana com representantes da Paramount. O encontro seria o primeiro passo para discutir um acordo no processo movido pelo Estado contra a proposta de aquisição da Warner Bros. Pela empresa. As informações são do The New York Times, que teve acesso a uma declaração de Bonta sobre o cancelamento. Segundo o procurador-geral, a decisão ocorreu depois de a Paramount ter vazado detalhes de uma reunião realizada entre as partes na última semana. Ele também afirmou que a empresa teria apresentado de forma incorreta o conteúdo das conversas. Bonta declarou que a Paramount não apenas havia vazado o suposto conteúdo das discussões sobre o acordo, como também deturpara essas discussões com o que demonstrava falta de boa-fé. O procurador-geral ainda afirmou que seu gabinete estava disposto a retomar o diálogo quando a companhia parasse de fazer, abre aspas, jogo sujo e participasse das negociações de maneira sincera. Fecha aspas. O encontro cancelado teria caráter preliminar e, mesmo se realizado, não representaria uma garantia de que as empresas e o Estado chegariam a um acordo. Ainda assim, a possibilidade de iniciar uma negociação era vista como um avanço. A situação ganhou força depois de que a Paramount ameaçou deixar a Califórnia e o governador, Gavin Newsom, declarou ser favorável a uma solução negociada para o processo. Avaliada em 111 bilhões de dólares, a compra da Warner Bros. Pela Paramount reuniria dois grandes estúdios de cinema. Além disso, diferentes serviços de streaming e veículos de imprensa como CNN e CBS News estariam sob o mesmo comando. No mês passado, a Califórnia liderou um grupo de 12 procuradores estaduais em uma ação para impedir a operação, sob o argumento de que a fusão daria à nova empresa um poder excessivo nos mercados de televisão por assinatura e de estúdios cinematográficos. Bonta já havia sinalizado que aceitaria apenas medidas estruturais como forma de solucionar o processo. Na prática, isso poderia exigir que partes da empresa combinada fossem vendidas. A possibilidade costuma ser pouco atraente para executivos envolvidos em grandes fusões, já que os planos financeiros da operação são feitos considerando o funcionamento do negócio integrado. O julgamento do caso está previsto para março. Uma eventual demora para concluir o negócio pode fazer a Paramount pagar centenas de milhões de dólares em taxas aos acionistas da Warner Bros., caso a transação não termine até outubro.
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1: O PROCON da Assembleia Legislativa de Minas Gerais terá alterações no atendimento a partir de amanhã, devido às obras de requalificação no local. Os agendamentos pela internet serão limitados durante o período de intervenções, com previsão de conclusão até o fim de setembro. Segundo a Assembleia, as mudanças têm o objetivo de melhorar as condições de atendimento ao público e de trabalho dos profissionais. Os demais serviços do Espaço Cidadania, como o Cine, o Posto de Identificação da Polícia Civil e o Juizado Especial Cível Estadual, continuarão funcionando normalmente. E comerciantes de Belo Horizonte poderão participar na próxima semana de uma maratona de crédito promovida pela Câmara de Dirigentes Lojistas e pelo BDMG. Empresários poderão fazer uma consultoria financeira e simular linhas de financiamento com taxas a partir de 4,5% ao ano, mais a Selic e prazo de até 48 meses para pagar. A ação é voltada principalmente para empresas associadas e não se aplica a microempreendedores individuais. O atendimento será na terça e na quarta-feira, de meio-dia às 8 da noite, na Avenida João Pinheiro, 515, no centro de BH, mediante agendamento prévio pelo site da Câmara de Dirigentes Lojistas de Belo Horizonte.

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0: Alvorada FM, você ouviu Ana Carolina, Nua, Phil Collins, Another Day in Paradise e Isabela Rocha, Quero Ser Feliz Também. Bom dia, 7:01. Eu sou Renata Silva e te faço companhia a partir de agora aqui na Alvorada FM. 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
0: A Igreja de Padre Eustáquio, na região noroeste de BH, recebe hoje a tradicional festa em homenagem ao Beato, conhecido como Missionário da Saúde e da Paz. Este ano, a programação celebra os 20 anos de beatificação do religioso, que se destacou pela dedicação aos pobres e enfermos. Ao todo, estão previstas 6 missas ao longo do dia, sendo a próxima às 9 da manhã e a última às 3 da tarde. Também haverá procissão pelas ruas do bairro Padre Eustáquio, quermesse e atividades para acolher os peregrinos. A programação completa você encontra no site da Arquidiocese de Belo Horizonte. E Belo Horizonte está sob alerta da Defesa Civil para a onda de calor até a próxima quarta-feira. Segundo o órgão municipal, a atuação de uma massa de ar quente sobre a capital pode deixar as temperaturas acima de 30 graus, principalmente no período da tarde. Com isso, a recomendação é para que a população se hidrate bem ao longo do dia e dê preferência a alimentos leves e frescos. Outra dica é evitar queimadas em lotes vagos e áreas de vegetação para não piorar a qualidade do ar. Em caso de tontura, fraqueza, dor de cabeça intensa, náuseas ou dificuldade para respirar, a orientação é procurar o atendimento médico. Alvorada FM, bom dia e um ótimo domingo, 7:03.

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0: Alvorada FM, você ouviu For Non Blondes, WhatsApp, Tribalistas, Infinito Particular e Air Supply. Every Woman in the World. Bom dia, 7:27. 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
5: Todo mundo conhece Diamantina pela Vesperata, mas a verdade é que a cidade vai muito além. O calendário da Vesperata é disputadíssimo e para você ir no ano que vem, você já pode começar a olhar. Porém, a cidade também te encanta pelo centro histórico, que é maravilhoso e está lá todos os dias. Diamantina é uma cidade para ser percorrida a pé. Você pode visitar igrejas, passar por casarões, observar o passadiço da glória, conhecer lugares que contam a história do nosso estado, como a Casa de Chica da Silva e o Museu do Diamante. Lá, você também tem opções de passeios fora do centro, cachoeiras, formações rochosas e paisagens que vão te apresentar uma cidade bem diferente. Biribiri é um dos passeios que você pode incluir no roteiro, assim como a Cachoeira dos Cristais. E claro que também dá para comer muito bem. Uma das opções especiais na cidade é o Relicário Gastronomia, um restaurante que trabalha com a cozinha mineira com uma leitura contemporânea e pratos que vão te fazer conhecer ingredientes e receitas da nossa cultura enquanto se envolve em um ambiente cheio de objetos antigos e referências afetivas. Você vai se surpreender. Diamantina vale ser visitada o ano inteiro, eu te garanto. E para rever essa dica, você pode acessar alvoradafm.com.br/podcasts. Inclusive, temos um especial completo sobre a região com dicas de hotéis e outras atividades. E você também pode me encontrar no Instagram Coisas de Mineiro. Sou Isabela Lapa para Alvorada FM.

0: Alvorada FM, você ouviu Maroon 5, She Will Be Loved, Jorge Versilo, Todo Sempre, Backstreet Boys, I'll Never Break Your Heart. Bom dia, 8 horas.
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0: Os atendimentos no Complexo Público Veterinário de Belo Horizonte serão suspensos entre amanhã e a próxima quarta-feira. De acordo com a Prefeitura, a medida é para viabilizar a mudança de endereço da estrutura que atualmente funciona no bairro Madre Gertrudes. A previsão é que os serviços sejam retomados na quinta-feira, já no novo endereço, que será divulgado em breve. O Complexo Público Veterinário atua no atendimento clínico, cirúrgico e hospitalar de cães e gatos, de tutores em situação de vulnerabilidade social ou cadastrados no Cade Único. E termina amanhã o prazo para que aposentados e pensionistas da Prefeitura de Belo Horizonte, nascidos em agosto, façam a prova de vida. Dos quase 2 mil beneficiários esperados para este mês, 707 ainda não realizaram a comprovação. O procedimento pode ser feito pelo aplicativo gov.br, presencialmente em qualquer unidade do Bradesco ou pelo app do banco. Segundo a Prefeitura, a prova de vida é obrigatória e quem não fizer terá o pagamento suspenso até que a situação seja regularizada.
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0: Alvorada do FM, você ouviu Garth Brooks, Stand Outside the Fry, Engenheiros do Havaí, Somos Quem Podemos Ser, e Bruno Mars, It Rain. Bom dia, 8h29. 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
6: Alô, ouvintes leitores do Mundo Livro. Hoje eu vou falar sobre o livro A Terra que Ninguém Nos Prometeu, de Fábio de Melo, lançado pela editora Record. O livro reúne 26 contos sobre uma experiência que todos nós já vivemos, a ausência. São histórias de pessoas marcadas pela perda, pelo abandono, por amores que não aconteceram e pela solidão. Neste livro, ele foca nas muitas maneiras de nos tornarmos órfãos, não apenas como alguém morre, mas também a orfandade provocada por quem foi embora, pelo amor que faltou ou por aquilo que esperávamos da vida e nunca chegou. Daí o belo título, Existe uma Terra Prometida que passamos a vida procurando, embora ninguém tenha nos garantido que chegaríamos até ela. Fábio de Melo é um grande escritor e construiu uma obra que transita entre a ficção crônica, espiritualidade e reflexão sobre as relações humanas. Entre os mais conhecidos estão Quem Me Roubou de Mim, Tempo de Esperas, Crer ou Não Crer, com Leandro Carnal esse, A Vida é Cruel, Ana Maria. Anotem aí, dia 15 de setembro ele estará em BH no Sempre um Papo no Tribunal de Contas do Estado, lançando este livro. Meu nome é Afonso Borges e você pode ouvir e baixar todos os podcasts que eu falo no site alvoradafm.com.br.

0: Alvorada FM, você ouviu Rock Set. Teve também Liz Stansfield, Baby Comeback e Roupa Nova, seguindo no Trem Azul. Bom dia, 8h58.
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0: Belo Horizonte recebe neste fim de semana a Virada Cultural 2026, com 24 horas de programação desde as 7 da noite de ontem. Cerca de 90 artistas mineiros se apresentam em mais de 10 palcos no Hipercentro, além dos grandes destaques da edição. Alceu Valença, que se apresentou neste sábado, e Jorge Aragão neste domingo na Praça da Estação. A programação também terá homenagens a Vanderly e ao Clube da Esquina, além de atrações infantis e o Viradão Gastronômico, com 30 estabelecimentos. Para o evento, ônibus terão catraca livre e o metrô funcionará em horário ampliado. Mais informações em nosso site alvoradafm.com.br.
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0: Contagem na Grande BH recebe hoje a dupla Tiqueque, com seu mais novo espetáculo, Coleções. Em cena, Diana Tatit e Wen conduzem os pequenos a uma experiência imersiva na música e na dança, além de ilustrações e projeções que transformam o ambiente em um universo criativo. No repertório, os grandes clássicos dos 25 anos de carreira da dupla, como Barulhinho, Barulhão, Festa na Floresta e Se Eu Fosse. O show Coleções da dupla Tiqueque é logo mais às 11 da manhã no Parque Cataguás. A entrada é gratuita e a classificação é livre e haverá tradução em libras.
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0: 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Um ótimo domingo pra você. Agora tem uma hora com o melhor da música.

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Marcelo, Genesi, Felicidade, Taylor Swift, The Fate of Thalia. Bom dia, 9:30. 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E o bônus continua com Pussycat Dolls.

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0: Donna Summer Breakaway, Daido, My Love Is Gone. Bom dia, 9h53.
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0: Mais de 1000 bairros da região metropolitana poderão ficar sem água a partir deste domingo. Segundo a Copasa, unidades que integram o sistema de abastecimento Rio Manso serão paralisadas para obras da CEMIG e da Secretaria de Infraestrutura. A previsão é que o fornecimento apresente instabilidades até a próxima terça-feira. Só em Belo Horizonte, 210 bairros poderão ficar sem água. Além da capital, a lista inclui regiões de Betim, Contagem, Esmeraldas e Ribeirão das Neves. A lista com todos os bairros da Grande BH que podem ficar sem água a partir de hoje, você encontra em nosso site alvoradafm.com.br.
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0: O domingo tem manhã de céu claro a parcialmente nublado em Belo Horizonte, região metropolitana. Na capital mineira, a temperatura mínima registrada hoje foi de 19 graus, enquanto a máxima pode chegar aos 34, com a umidade relativa do ar em torno de 30%. Neste momento, temos céu claro e 27 graus em BH.
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4: A vida não é uma corrida. A beleza está nas pausas. Respire. Ela acontece nos detalhes. Aprecie. O mais caro da vida não custa nada. Foi você quem passou correndo. E não o tempo. Vai devagar.

0: Alvorada FM, você ouviu Shalama, Second Time Around, J Quest, Amor Maior e James Blunt. Bom dia, 10h20. 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
0: O Brasil vai buscar aprimorar as políticas de combate ao tabagismo, doença crônica causada pela dependência à nicotina, com a divulgação de relatos de fumantes que abandonaram o vício. A ideia é compartilhar essas experiências sobre os efeitos do consumo de cigarro na rotina, na qualidade de vida e na saúde das pessoas. As informações divulgadas vão ajudar a definir novas imagens e mensagens que serão utilizadas nas embalagens de cigarros, além de contribuir para o aperfeiçoamento de medidas de combate ao tabagismo. Hoje, as imagens mostradas nas embalagens de cigarros alertam sobre algumas das consequências do tabagismo. Mas há casos graves que não aparecem nas embalagens e uma nova ação vai buscar que sejam conhecidos por meio dos relatos da população. No Brasil, o tabagismo está associado a várias outras doenças, como, por exemplo, alguns tipos de câncer e doenças cardiovasculares e respiratórias, provocando milhares de mortes prematuras todos os anos.

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0: Alvorada FM, você ouviu Eric Clapton, My Proud Desires, Lulu Santos, Akura e Ellie Goulding. Bom dia, 10h55.
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0: A campanha de multivacinação termina amanhã em todo o país, mas a vacinação de rotina continua em Belo Horizonte. Segundo a Prefeitura, os imunizantes previstos no calendário do SUS seguem disponíveis nos centros de saúde da capital e no Serviço de Atenção à Saúde do Viajante. Desde 3 de agosto, mais de 50 mil doses foram aplicadas em crianças e adolescentes de até 15 anos. Pais ou responsáveis devem levar a caderneta de vacinação à unidade para verificar se há doses pendentes.
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0: O Aeroporto Internacional de Belo Horizonte opera normalmente na manhã deste domingo. O voo 9752 da Gol, que partiria para Maceió ao meio-dia e 35, foi cancelado. Para as próximas horas, não há registro de atrasos no terminal. Entre os principais aeroportos do país, também tem funcionamento normal os terminais de Congonhas e Guarulhos, em São Paulo, além do Galeão e Santos Dumont, no Rio de Janeiro. Alvorada FM, bom dia, 10h56.
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Primeira parte do bônus, Rich, Menina Veneno, Miley Cyrus, Flowers e New Radicals, Someday You Know. Bom dia, 11h30. 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E o bônus continua.

0: também com Scott e Whitney Houston, I Wanna Dance With Somebody e Phil Collins, True Colors. Bom dia, 11:58.
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0: Ações de conscientização quanto aos riscos do tabagismo são realizados em Belo Horizonte em razão do Dia Nacional de Combate ao Fumo, que foi celebrado neste sábado. De acordo com a Secretaria Municipal de Saúde, os trabalhos estão reforçados, principalmente nas unidades de saúde, com orientações sobre os riscos do tabaco, da nicotina, especialmente dos cigarros eletrônicos. Lembrando que o tratamento e acompanhamento para parar de fumar são oferecidos pelo SUS BH. O programa de controle do tabagismo é gratuito e tem duração média de 6 meses. Para ter acesso, basta procurar um dos 154 centros de saúde da capital e solicitar o serviço.
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0: A diversão das crianças está garantida com a apresentação de Cinderela em Belo Horizonte. O espetáculo revisita a clássica história da jovem, tratada como empregada pela madrasta, mas que sonha em ir a um baile real. O desejo dela é realizado por uma fada madrinha que também resolve presentear a personagem com um lindo vestido e sapatos encantados. A magia, porém, é temporária, fazendo com que a jovem corra contra o tempo para não revelar quem é de verdade. A apresentação de Cinderela é hoje às 16h no Teatro do Centro Cultural Unimed BH Minas. Os ingressos custam R$70 a inteira e podem ser adquiridos pela plataforma Simpla ou na bilheteria do teatro. 11:59, eu sou Renata Silva e fico por aqui. Você fica agora na companhia agradável de Edson Aquino. Um ótimo domingo para você.
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0: No domingo da Alvorada, Kim Carnes, Barry Davis, Eyes, antes Patufu, sobre o tempo, Chris Isaak, Wicked Game. Meio-dia e 31, uma ótima tarde de domingo para você.
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19: Olá, querido ouvinte. Hoje nossa receita é simples, barata e daquelas que salvam a refeição. Repolho refogado com ovo. Você vai precisar de meio repolho fatiado bem fininho, 2 ovos, meia cebola, 1 dente de alho, azeite, sal, pimenta do reino e uma pitadinha de páprica. Comece refogando a cebola e o alho, junte o repolho, tempere e deixe cozinhar por 10 minutos, só até ele murchar, mas continuar levemente crocante. Abra 2 espaços no meio da panela, quebre os ovos, tampe e deixe cozinhar até chegar no ponto que você gosta. Bom apetite! Para tirar dúvidas ou saber mais, acesse este e outros podcasts através do nosso site alvoradafm.com.br ou no meu Instagram, Flávio Chapuri. Eu sou o Flávio

0: pela alvorada, Hello Black com Wake Me Up, antes de The Sweetest Taboo, Titãs, Os Cegos do Castelo. Uma e dois.
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0: O Atlético venceu Vitória neste sábado por 2-1 na Arena MRV em partida válida pela rodada 25 do Brasileirão. O time chegou a uma invencibilidade de 13 jogos na temporada, mesmo com a equipe alternativa em campo, de olho no clássico contra o Cruzeiro pela Copa do Brasil na próxima terça. Thiago Borbas e Renier marcaram para o Galo, enquanto Eric descontou para os visitantes. O Atlético dorme na sétima posição da tabela, mas pode ser ultrapassado ainda nesta rodada. Já o Cruzeiro pagou o preço por ter poupado o time titular para o clássico e perdeu para o Vasco por 3-1 em São Januário. Os gols foram marcados por Tietê, Lucas Freitas e David para o time da casa. Felipe Moraes descontou para a Raposa. Mesmo com o revés, o Cruzeiro segue em quinto na tabela, mas pode perder a posição para o Bahia caso o time vença o Internacional logo mais, 7:30 da noite. Já pela Série B, o América recebe a Ponte Preta às 4 da tarde no Independência e para o duelo, o Coelho deve contar com o reforço do atacante Paulo Vitor, que estava suspenso. O América vem de 4 derrotas seguidas com apenas 11 pontos e 99,8% de chance de ser rebaixado para a Série C, segundo o Departamento de Matemática da UFMG. Sol entre nuvens, o céu está meio encoberto agora, a temperatura em 31 graus aqui no alto da Raja Gabalha. 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
0: 31 graus aqui no alto da Raja.
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0: Alvorada no seu domingo com a Madonna, True Blue, Cidade Negra, onde você mora, James Morrison, You Give Me Something, 1:33.
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8: Na semana passada, Volkswagen revelou a picape Tucan, que começará a ser vendida no primeiro trimestre de 2027. O projeto foi desenvolvido no Brasil para substituir a Saveiro e inclui opções de cabine simples ou dupla. A produção ficará a cargo da fábrica de São José dos Pinhais, no Paraná. Por enquanto, a única característica técnica que a Volkswagen revelou sobre a Tucan diz respeito à suspensão traseira com feixes de molas, solução que sempre foi utilizada pela principal concorrente, a Fiat Strada, e nunca foi empregada pela Saveiro. Quanto à motorização, informações extraoficiais indicam que a nova picape terá opções 1.6 flex e 1.5 híbrida. A Volkswagen ainda aproveitou para antecipar algumas informações sobre a nova geração da Amarok, que também será lançada no ano que vem. Nesse caso, o projeto é originário da China, graças a uma parceria com a empresa local SAIC, mas a produção seguirá na unidade industrial de General Pacheco, na Argentina. Siga-me no Instagram, Alexandre Carneiro, _Carlos, e baixe este e outros podcasts no site alvoradafm.com.br. Eu sou Alexandre Carneiro para a Rádio Alvorada.

0: A parada com Wonders That Thing You Do, Biquíni Cavadão, Vento Ventania, Duran Duran, Ordinary World. 2:04.
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0: Belo Horizonte está sob alerta da Defesa Civil para a onda de calor até a próxima quarta-feira. Segundo o órgão municipal, a atuação de uma massa de ar quente sobre a capital pode deixar as temperaturas acima de 30 graus, principalmente no período da tarde. Com isso, a recomendação é para que a população se hidrate bem ao longo do dia e dê preferência a alimentos leves e frescos. Outra dica é evitar queimadas em lotes vagos e áreas de vegetação para não piorar a qualidade do ar. Em caso de tontura, fraqueza, dor de cabeça intensa, náuseas ou dificuldade para respirar, a orientação é procurar um atendimento médico.
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0: IBH tem tarde de céu claro a parcialmente nublado, com tempo quente e seco. Na capital mineira, a temperatura mínima registrada hoje, 19 graus, máxima pode chegar a 34, umidade relativa do ar em torno de 30%. Nesse momento, o céu já está encoberto, meio nublado, mas a temperatura continua alta, 32 graus, aqui no alto da Raja Gabalha. 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
8: São 12h08 e a gente começa o bônus Alvorada com Anita Baker, Sweet Love.

E a sequência inicial com RPM Olhar 43, Labouche, Fallen in Love, Annie Lennox, No More I Love Yous. Você pode dar sua opinião sobre as canções que você ouve na programação da Alvorada FM. Baixe nosso app, acesse nosso site. Neles tem um joinha verde para você apertar para a canção que você gosta e quer ouvir mais vezes. Joinha vermelho para aquela que você não curte tanto. Aos poucos, você vai deixando a programação musical da Alvorada cada vez mais do seu gosto. Agora são 2h34, o Bônus Alvorada vai seguir com Boyz II Men, Shining Star.

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1: Últimas canções, Men at Work, Down Under, Harry Styles, Watermelon Sugar, Lenny Kravitz e Turn It Over Till It's Over. Agora faltando um minuto para as três.
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1: O Brasil chegou a 214,2 milhões de habitantes em julho deste ano, segundo as estimativas divulgadas pelo IBGE. Apesar de representar alta de 0,37% em relação ao mesmo período de 2025, o resultado aponta que a população do país avança em um ritmo cada vez menor. Os estados do Rio de Janeiro, Alagoas e Rio Grande do Sul são os menores em taxas de crescimento. Já os estados de Roraima, Santa Catarina e Mato Grosso tiveram as maiores, sendo os únicos a apresentar valores superiores a 1%. Em Minas Gerais, a população é de 21,4 milhões, 10% do total projetado nacionalmente. O estado é o segundo mais populoso, atrás apenas de São Paulo. Já Belo Horizonte foi uma das quatro capitais a apresentar queda populacional em relação a 2025, de 0,02%. Com 2,4 milhões de pessoas, BH é o sexto município mais populoso do país. As cidades brasileiras com mais habitantes são, respectivamente, São Paulo, Rio de Janeiro, Brasília, Fortaleza e Salvador. Já o município menos populoso do Brasil foi, mais uma vez, Serra da Saudade, no centro-oeste mineiro, com menos de 900 pessoas. Sol entre nuvens sobre a capital mineira, deu uma pancadinha de leve de chuva aqui na zona sul e a temperatura em 31 graus aqui no Alto da Raja. 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
8: São 3:04 e mais uma vez a música é nossa prioridade para você nessa tarde de domingo. Começando de Dead Twins, Lose Control.

0: as primeiras canções, Get Right, Really Wanna Know You, Roberta Campos, Abrigo, Aerosmith, I Don't Want to Miss a Thing. Você pode deixar Alvorada FM com a sua cara dando sua opinião sobre as canções que você ouve. Baixe nosso app, acesse nosso site. Através deles, você tem o joinha verde para apertar quando você curte a canção e quer ouvir mais vezes. Ou o joinha vermelho para aquela que você não curte tanto. Agindo assim, aos poucos, a programação musical do Alvorada vai ficando cada vez mais do seu gosto. 3h29 na sua tarde de domingo, Bônus Alvorada segue com Simply Red, Say You Love Me.
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0: E as últimas canções: Sixpence None the Richer, Dancing Queen, Dionne Warwick, Heartbreaker, Maroon 5, Sunday Morning. 4 horas.
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0: Um homem ficou ferido após cair dentro do leito do Ribeirão Arrudas, no centro de Belo Horizonte, na manhã deste domingo. O acidente aconteceu na altura da rua Caetés, em frente ao shopping Tupinambás. Segundo o Corpo de Bombeiros, a vítima sofreu fraturas em uma das pernas. Os militares precisaram montar uma rota de papel de rapel para chegar até o homem, que foi retirado do local em uma maca e levado para o Hospital João 23. Segundo conhecidos, ele é morador de rua e teria caído ao tentar queimar materiais próximo ao gradil do Ribeirão.
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0: Belo Horizonte recebe nesta semana mais uma apresentação da série Concertos Minas Cenas Clube, criada para democratizar o acesso à música clássica. O espetáculo fica por conta da Orquestra Opus, que sobe ao palco para celebrar 2 décadas de história. Sob a regência do maestro Leonardo Cunha, o repertório passeia por canções que valorizam artistas nacionais como Luiz Gonzaga e Paulinho da Viola, além dos internacionais como Mozart. O concerto também terá as participações especiais de Aline Calisto, Paulinho Pedra Azul e Guili Castro. A apresentação é nesta terça-feira, 8h30 da noite, no Teatro do Centro Cultural Unimed BH Minas. Mais informações, nosso site alvoradafm.com.br. Céu segue encoberto, parcialmente nublado, tem sol brilhando e a temperatura em 30 graus aqui no alto da Raja Gabalha. 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

0: Skank na Alvorada, Esquecimento, Andrew Donald, Save Me Now e seu For the Love of You, 4h29.
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0: No domingo do Alvorada, Coldplay, Feels Like I'm Falling in Love, Tina Turner, Paradise Is Here e Backstreet Boys, As Long As You Love Me. Faltando um minuto para cinco.
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0: O Atlético venceu a Vitória neste sábado 2-1 na Arena MRV em partida válida pela rodada 25 do Brasileirão. O time chegou a uma invencibilidade de 13 jogos na temporada, mesmo com a equipe alternativa em campo, de olho no clássico contra o Cruzeiro pela Copa do Brasil na próxima terça. Thiago Borbas e Renier marcaram para o Galo, enquanto Eric descontou para os visitantes. O Atlético dorme na sétima posição da tabela, mas pode ser ultrapassado ainda nessa rodada. Já o Cruzeiro pagou o preço por ter poupado o time titular para o clássico e perdeu para o Vasco por 3-1 em São Januário. Os gols cariocas foram de Tietê, Lucas Freitas e David, para o time da casa. Felipe Moraes descontou para a Raposa. Mesmo com revés, o Cruzeiro segue em quinto lugar na tabela, mas pode perder a posição para o Bahia, caso o time vença o Internacional logo mais às 7:30 da noite. Pela Série B, o América recebe a Ponte Preta neste momento na Independência. O jogo está no intervalo e o placar é de 0-0. Capital Mineira tem tempo instável ligeiramente, o céu parcialmente nublado, a temperatura em 29 graus aqui no Alto da Raja. Alvorada, mais música, mais informação, excelente tarde e noite de domingo para você. Siga com a Flávia Abreu, daqui a pouquinho eu tô de volta no Alvorada Vintage, até lá.
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0: Na Alvorada FM, Nexus, Never Tears Apart, Beth Guedes, Paisagem da Janela e Another Level, Be Alone No More. 6 horas em ponto.
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1: 6:02. Mais de 1000 bairros da região metropolitana poderão ficar sem água a partir deste domingo. Segundo a Copasa, unidades que integram o sistema de abastecimento Rio Manso serão paralisadas para obras da CEMIG e da Secretaria de Infraestrutura. A previsão é que o fornecimento apresente instabilidades até a próxima terça-feira. Só em Belo Horizonte, 210 bairros poderão ficar sem água. Além da capital, a lista inclui regiões de Betim, Contagem, Esmeraldas e Ribeirão das Neves. A lista com todos os bairros da Grande BH que podem ficar sem água a partir de hoje, você encontra em nosso site alvoradafm.com.br. E o metrô de BH vai operar novamente com alterações nesta semana para continuidade das obras de revitalização da linha 1. Entre amanhã e sexta-feira, das 8 às 11 da noite, o intervalo entre as viagens será de 18 minutos. Nesse mesmo horário, as composições vão circular por apenas uma via nas estações Carlos Prates e Calafate. Usuários que estiverem nessas plataformas deverão ficar atentos à direção dos trens antes do embarque. Segundo a concessionária responsável pelo transporte, não será necessário realizar baldeação. Voltamos com outras notícias no Repórter Alvorada, edição das 7 horas.
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17: Olá, um salve a você que segue ligado aqui na 94,9 Alvorada FM de Belo Horizonte neste domingo. Eu, Edson Aquino, tô de volta para aquele encontro habitual nas viagens sonoras que a gente faz aqui no Alvorada Vintage, que vai começar muito bem com Sweet Dreams, I'm Made of This, uma canção da dupla britânica Eurythmics, lançada em 1983 no disco de mesmo nome. Ela foi composta por Annie Lennox, David A. Stewart e tornou-se o maior e mais popular hit deles, sendo interpretado inclusive por Marilyn Manson em 1995 no álbum Smells Like Children. Então, abrindo o vintage deste domingo, Sweet Dreams Are Made of This.

0: Som dos Paralamas do sucesso para você, Alagados. Michael Jackson, Wanna Be Starting Something. Rick Astley, She Wants to Dance with Me. Police, Every Little Thing She Does Is Magic. E o destaque inicial foi o Rhythmics com Sweet Dreams.
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0: E vamos na sequência agora com uma das maiores bandas britânicas de rock, o Queen. We Are The Champions foi lançado em outubro de 1977, juntamente com We Will Rock You. Canção escrita pelo Fred Mercury, ela pertence ao álbum News of the World, lançado no mesmo ano. E é uma das canções mais famosas e populares do Queen, se tornando aí um dos maiores hinos da história do rock. Na sequência então, Queen, We Are The Champions.

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0: Som do Erasure pra você, Stop, Juan, Wake Me Up Before You Go-Go, Skanky, Pacato Cidadão, Prince, Kiss e Queen, destaque com We Are The Champions.
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0: Todo fim de semana a gente viaja nas ondas sonoras do Vintage, trazendo canções do passado para você curtir. E você pode ouvir novamente o programa acessando a aba podcast em alvoradafm.com.br. Voltamos para a América agora com Susan Vega. Tom's Dinner é uma canção escrita em 1981 por essa cantora e compositora americana, que estreou como primeira faixa do seu álbum Solitude Standing em 1987. Mais tarde, ela foi usada como base para um remix pelo grupo britânico DNA em 1988. A música, que não teve tanto destaque, estourou nas paradas com essa versão remix. Tom's Dinner, Susan Vega.

0: Esses foram os BG's com Staying Alive, Level 42, Running the Family, John Secada, Do You Believe in Us, Susan Vega, Tom's Dinner e o destaque final foi o A-ha, essa banda norueguesa com mais um de seus sucessos, Touch, lançado em 1988, terceiro single do álbum Stay on the Roads. Touch é um grande sucesso do A-ha e com ele a gente está encerrando mais um Alvorada Vintage, agradecendo mais uma vez a sua sintonia, lembrando que você pode ouvir o programa de novo. É só acessar a aba podcast em alvoradafm.com.br. Excelente noite de domingo para você e um ótimo início de semana.
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3: São 7:09. A NASA lançou neste domingo, na Flórida, o telescópio espacial Nancy Grace Roman, que terá um campo de visão pelo menos 100 vezes maior que o de instrumentos semelhantes do Hubble. Equipado com uma câmera de 300 megapixels, o observatório foi enviado ao espaço por um foguete Falcon Heavy da SpaceX. O Roman vai mapear grandes áreas do céu e buscar galáxias e supernovas com a finalidade de estudar a expansão do universo, a matéria escura e planetas fora do sistema solar. O telescópio ficará a cerca de 1,6 milhão de quilômetros da Terra e deve começar as observações no início de 2027. E o número de mortos nas enchentes que atingiram o Nepal e o Tibete subiu para 750. Segundo as autoridades, 3.044 pessoas estão desaparecidas e mais de 7.500 foram resgatadas no Nepal. Neste momento, as buscas se concentram principalmente em túneis de usinas hidrelétricas, onde centenas de pessoas podem estar presas. Avaliações preliminares apontam que o desastre foi provocado pelo colapso de uma geleira que bloqueou temporariamente um rio e causou uma inundação repentina. Cerca de 90 mil pessoas foram afetadas. Voltamos com outras informações no Repórter Alvorada, edição das 8 horas.
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0: Na Alvorada FM, você ouviu RPM, Alvorada, Voraz, Derry Hall, John Oates, 101 e o Cerealista Kiss My Boo. Agora 7h38. 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

0: 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Simply Red, Never Never Love, Shania Twain, Don't, e Bryan Adams, Straight From The Heart. Agora 8 horas e 4 minutos.
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0: O Atlético venceu Vitória neste sábado por 2-1 na Arena MRV, em partida válida pela rodada 25 do Brasileirão. O time chegou a uma invencibilidade de 13 jogos na temporada, mesmo com a equipe alternativa em campo, de olho no clássico contra o Cruzeiro pela Copa do Brasil na próxima terça. Thiago Borbas e Renier marcaram pelo Galo, enquanto Eric descontou para os visitantes. O Atlético dorme na 7ª posição da tabela, mas pode ser ultrapassado ainda nesta rodada. Já o Cruzeiro pagou o preço por ter poupado o time titular para o clássico e perdeu para o Vasco por 3-1 em São Januário. Os gols foram marcados por Tchê, Lucas Freitas e David para o time da casa, enquanto Felipe Moraes descontou para a Raposa. Mesmo com o revés, o Cruzeiro segue em 5º na tabela, mas pode perder a posição para o Bahia, caso o time vença o Internacional em jogo que acontece neste momento. Voltamos com outras notícias no Repórter Alvorada, edição das 9.
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2: Que atire a primeira pedra quem ao passar pelo edifício JK. Projeto de Oscar Niemeyer não teve pelo menos um lampejo de imaginá-lo por dentro. Pois agora você terá essa oportunidade. Entre os dias 27 e 30 de agosto, o Cura, festival que transforma Belo Horizonte com arte urbana, leva sua pintura para esse ícone da arquitetura moderna da cidade. Nessa edição, aliás, a artista Rafaela Iani intervém no Muro do Caracol do Parquinho com uma composição de cores intensas e formas geométricas que dialogam com a própria arquitetura do edifício. Mas a novidade vai além dessa pintura. Pela primeira vez, o JK entra oficialmente no Circuito do Cura e, em parceria com o projeto Viva JK, serão realizadas visitas guiadas pelo prédio, com direito à subida a um dos pontos mais altos da região central. Uma oportunidade única de conhecer por dentro esse patrimônio modernista e, lá do alto, enxergar a cidade e as obras do Cura por um novo ângulo. Fique por dentro do Mundo Decor. Ouça o Decore Arte também no site da rádio e veja mais sobre o que eu falo no Instagram You Can Find. Eu sou Janina Esther para a Rádio Alvorada FM.